linda, linda, Gil. Eu vou chamar a mãe B pra gente se despedir. Muito obrigada.

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aqui, rapaz. O meu parceiro Ney Lopes. É, a posição das vibrações positivas que vem do céu. E agora, Sérgio Mendes, arrebenta.